0: de Ibrahim Rafin.
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0: Dupla das bagagens do aeroporto de Lisboa enriquece com traficantes. Unidade Nacional Antitráfico da Polícia Judiciária deteve dois homens após estes retirarem quatro malas com 110 kg de cocaína de um avião vindo do Brasil. Ficaram em preventiva os dois homens, de 46 e 48 anos, funcionários de uma empresa de handling, tratamento de bagagens, do aeroporto Humberto Delgado, em Lisboa, foram detidos em flagrante pela Unidade Nacional de Combate ao Tráfico de Estupefacientes da Polícia Judiciária. São ambos suspeitos de trabalharem para uma rede internacional de tráfico de droga que operava no aeroporto da capital portuguesa e introduzia grandes quantidades de cocaína no continente europeu. O monstro de Amstetten. Um predador sádico e calculista que, escondido atrás de uma fachada social respeitável, usou da sua inteligência e desejo obsessivo de controle para manter a própria filha num cativeiro subterrâneo durante 24 anos. Há crimes cuja dimensão ultrapassa largamente a compreensão humana. Ultrapassa-na não apenas pela violência exercida, mas sobretudo pela duração e pelo sofrimento infligido às vítimas. O caso do austríaco Josef Fritz,

0: conhecido como o monstro de Amstetten, é um desses exemplos. Este criminoso manteve a própria filha encarcerada durante 24 anos, numa cave na sua habitação, sujeitando-a a um regime de escravatura, abusos sexuais sistemáticos e absoluto isolamento social, sem que familiares, vizinhos ou autoridades descobrissem a verdade. Pressões para afastar árbitro do clássico. Mensagens já estão nas autoridades e foram extraídas dos telemóveis dos árbitros e dos ex-árbitros. Judiciária já ouviu testemunhas e recolheu provas que serão fundamentais. Uma das muitas mensagens entregues às autoridades e que estava nos telefones dos árbitros que já foram ouvidos após a denúncia de Duarte Gomes, falam de pressões para afastar o árbitro Fábio Veríssimo, nomeado para apitar o FC Porto Benfica, que contava para os quartos de final da Taça de Portugal e se realizou em janeiro.
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Bom dia, bem-vindos aqui ao Bom Dia Bremerhaven. Eu sou o Manel, sou o responsável aqui. Depois do programa, das 10 até às 15, até às 13, temos a fazer-vos companhia. Aqui em estúdio está o Mário Nelson, na redação, que está servindo domingos.

0: Mas ainda nós, a mim no Facebook está também lá com som e imagem. Tá, vamos ouvir o programa através de Mário de Matos Santos.
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0: Lucas e Mateus aqui no 90.7. São 10 horas e 22 minutos. Está a ouvir o programa Bom Dia para Mafra. Todos os domingos, 10 às 13 horas.
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Os dias da história, um acontecimento histórico por cada um dos 365 dias do ano. Os dias da história, uma compilação de Paulo Jorge de Sousa Pinto, com edição de Daniel Vieira. 13 de setembro de 1993, assinatura do Acordo de Paz de Oslo entre israelitas e palestinianos. Ficou célebre a imagem do aperto de mão entre o primeiro-ministro israelita Yitzhak Rabin e o líder palestiniano Yasser Arafat, apadrinhados pelo presidente dos Estados Unidos, Bill Clinton. O acto teve lugar neste dia em Washington e selou um entendimento inédito entre israelitas e palestinianos, que ficou conhecido como Acordo de Paz.

0: Israel reconhecia a OLP como representante do povo palestiniano. Previa a criação de um governo nos territórios ocupados por Israel desde 1967 e a retirada das tropas israelitas. Consagrava também o compromisso para resolver, num prazo de 5 anos e de forma faseada, os complexos problemas do conflito, como a segurança, a questão de Jerusalém, os colonatos israelitas nos territórios palestinianos e o problema dos refugiados da guerra de 1948. Os autores do acordo receberam o Prémio Nobel da Paz em 1994, mas o apoio internacional não foi suficiente para garantir o seu sucesso. Houve reações negativas em Israel e em vários setores palestinianos. Apesar disso, seguiu-se um segundo acordo de paz de Oslo, em 1995, que dividiu a Cisjordânia em 3 zonas e transferiu algumas responsabilidades da gestão do território para a autoridade palestiniana. No entanto, as expectativas criadas em torno dos acordos não se concretizaram. O assassinato de Yitzhak Rabin, a alteração do cenário político em Israel e no campo palestiniano, o surgimento de novos focos de conflito e o fracasso das negociações posteriores bloquearam o processo de paz, que se encontra atualmente suspenso.
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0: A Dels de Crocodilo, aqui no Ana Costa, nos 90.7, no programa. Bom dia, Bramav. Bem-vindos a todos que estão nos a ver através do Facebook, através de Mário de Matos Santos.
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0: Ter uma depressão não significa não amar o filho. Psiquiatra desmistifica doença mental. Com o julgamento da americana Lindsay Clancy por filicídio, a depressão prenatal tornou-se tema da atualidade. Um jornal português falou com a psiquiatra Teresa Reis. O que é uma depressão prenatal? Como se manifesta? A depressão prenatal é um episódio depressivo que surge durante a gravidez ou no primeiro ano após o parto. Embora seja frequentemente designada depressão pós-parto, esta expressão é demasiado restrita porque muitas mulheres começam a apresentar sintomas ainda durante a gravidez. PSP alerta para aumento de imigrantes ilegais que chegam de comboio e autocarro. A situação não é propriamente nova, mas estes movimentos secundários relativamente a Portugal têm aumentado. A PSP alertou este domingo para um aumento de imigrantes em situação irregular que estão a chegar de comboio e autocarro às zonas metropolitanas de Lisboa e Porto provenientes de outras cidades europeias. Os desafios estão fundamentalmente centrados numa fronteira aérea como porta de entrada. A nossa primeira preocupação é que o controle seja eficiente e eficaz. Chamadas para reuniões do governo não travam protestos da PSP e GNR. O Ministério da Administração Interna diz que datas sempre estiveram previstas. Sindicatos e associações das duas forças de segurança desmentem. Os sindicatos da PSP e associações da GNR que já marcaram protestos ou estão em vias disso, dizem que a chamada recebida por parte do Ministério da Administração Interna para a realização de duas reuniões, 17 e 29 de setembro, não travará as manifestações agendadas.
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0: de Ibrahim Rafen.
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0: Dupla das bagagens do aeroporto de Lisboa enriquece com traficantes. Unidade Nacional Antitráfico da Polícia Judiciária deteve dois homens após estes retirarem quatro malas com 110 kg de cocaína de um avião vindo do Brasil. Ficaram em preventiva os dois homens, de 46 e 48 anos, funcionários de uma empresa de handling, tratamento de bagagens, do aeroporto Humberto Delgado, em Lisboa, foram detidos em flagrante pela Unidade Nacional de Combate ao Tráfico de Estupefacientes da Polícia Judiciária. São ambos suspeitos de trabalharem para uma rede internacional de tráfico de droga que operava no aeroporto da capital portuguesa e introduzia grandes quantidades de cocaína no continente europeu. O monstro de Amstetten. Um predador sádico e calculista que, escondido atrás de uma fachada social respeitável, usou da sua inteligência e desejo obsessivo de controle para manter a própria filha num cativeiro subterrâneo durante 24 anos. Há crimes cuja dimensão ultrapassa largamente a compreensão humana. Ultrapassa-na não apenas pela violência exercida, mas sobretudo pela duração e pelo sofrimento infligido às vítimas. O caso do austríaco Josef Fritz, conhecido como o monstro de Amstetten, é um desses exemplos. Este criminoso manteve a própria filha encarcerada durante 24 anos, numa cave na sua habitação, sujeitando-a a um regime de escravatura, abusos sexuais sistemáticos e absoluto isolamento social, sem que familiares, vizinhos ou autoridades descobrissem a verdade. Pressões para afastar árbitro do clássico. Mensagens já estão nas autoridades e foram extraídas dos telemóveis dos árbitros e dos ex-árbitros. Judiciária já ouviu testemunhas e recolheu provas que serão fundamentais. Uma das muitas mensagens entregues às autoridades e que estava nos telefones dos árbitros que já foram ouvidos após a denúncia de Duarte Gomes, falam de pressões para afastar o árbitro Fábio Veríssimo, nomeado para apitar o FC Porto Benfica, que contava para os quartos de final da Taça de Portugal e se realizou em janeiro.
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Marco Polo, aqui nos 90.7, quando o pai cantava. É uma das últimas músicas aqui do programa. Bom dia, programa. Eu sou o Mai Nelson, na relação teve Servindo Domingos. Agora fica bem como é que usa a pátria a partir das 13 horas com Servindo Domingos. Nós voltamos a ouvir para a semana, a partir das 10, aqui nos 90.7. No Rádio VGTFAO Bremab. Tchauzinho e até para a semana. Uma boa semana de trabalho para quem trabalha e uma boa semana de férias para quem esteja de férias.

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7: Dupla das bagagens do aeroporto de Lisboa enriquece com traficantes. Unidade Nacional Antitráfico da Polícia Judiciária deteve dois homens após estes retirarem quatro malas com 110 kg de cocaína de um avião vindo do Brasil. Ficaram em preventiva os dois homens, de 46 e 48 anos, funcionários de uma empresa de handling, tratamento de bagagens, do aeroporto Humberto Delgado, em Lisboa, foram detidos em flagrante pela Unidade Nacional de Combate ao Tráfico de Estupefacientes da Polícia Judiciária. São ambos suspeitos de trabalharem para uma rede internacional de tráfico de droga que operava no aeroporto da capital portuguesa e introduzia grandes quantidades de cocaína no continente europeu. O monstro de Amstetten. Um predador sádico e calculista que, escondido atrás de uma fachada social respeitável, usou da sua inteligência e desejo obsessivo de controle para manter a própria filha num cativeiro subterrâneo durante 24 anos. Há crimes cuja dimensão ultrapassa largamente a compreensão humana. Ultrapassa-na não apenas pela violência exercida, mas sobretudo pela duração e pelo sofrimento infligido às vítimas. O caso do austríaco Josef Fritz, conhecido como o monstro de Amstetten, é um desses exemplos. Este criminoso manteve a própria filha encarcerada durante 24 anos, numa cave na sua habitação, sujeitando-a a um regime de escravatura, abusos sexuais sistemáticos e absoluto isolamento social, sem que familiares, vizinhos ou autoridades descobrissem a verdade. Pressões para afastar árbitro do clássico. Mensagens já estão nas autoridades e foram extraídas dos telemóveis dos árbitros e dos ex-árbitros. Judiciária já ouviu testemunhas e recolheu provas que serão fundamentais. Uma das muitas mensagens entregues às autoridades e que estava nos telefones dos árbitros que já foram ouvidos após a denúncia de Duarte Gomes, falam de pressões para afastar o árbitro Fábio Veríssimo, nomeado para apitar o FC Porto Benfica, que contava para os quartos de final da Taça de Portugal e se realizou em janeiro.
6: Foi essencial a informação com Inês Castro aqui na Rádio Viseu TV. Inês, muito obrigado. Ora então, muito boa tarde, meus queridos ouvintes. Sejam bem-vindos a mais uma edição do Ecos da Pátria aqui na Rádio Viseu TV, a frequência 90.7 MHz. Eu sou Silvino Domingues e vou ficar consigo nas próximas duas horas, isto é, até bem perto das 15. Desejo-lhe, pois, então, uma ótima tarde com a melhor música de sempre aqui na Rádio Viseu TV. Seja feliz e obrigado por estar desse lado. E vamos arrancar esta sequência de hoje com as Mondadeiras. É o Miguel Azevedo. Desejo-lhe, pois, que seja feliz ao som da melhor música de sempre. Bom fim de semana.

0: As Mondadeiras com Miguel Azevedo, uma bonita canção aqui na sua rádio de eleição. E agora, esta balada que te dou é uma canção de Armando Gama, mas hoje com a versão de Agatha e Miguel Araújo. Bom fim de semana.
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canção de Leo Rogas, Tu Ligaste Quando Menos Te Esperava. E agora, uma canção bastante antiga e bem audível, Jerusalém, é o Z-Code com o Meister Kage. Tenha uma ótima tarde ao som da Rádio Visa TV. E rimou.

0: São agora 13 horas e 17 minutos na Alemanha, menos uma hora em Portugal continental e Madeira, e vamos ver quais as previsões do tempo aqui para a cidade de Bremerhaven e arredores. A temperatura máxima será de 20 graus e uma mínima de 15. A previsão é de condições chuvosas por volta das 14 horas, rajadas de vento até 31 km e podem causar uma sensação térmica de 17 graus. Meus queridos, está com a Rádio Visa TV, o programa Ecos da Pátria, na frequência 90.7 MHz. Eu sou Silvino Domingos e vamos continuar com mais um bloco de três canções e vamos até bem perto do dia de hoje na história. Temos então para ouvir os vizinhos, a Adelaide Ferreira e o Dejo P com Está Me Doere. Não sei, Está Me Doere. Vamos ficar consigo até bem perto das 15. Hoje não estou muito inspirado para fazer rádio, mas faço o melhor. Bom fim de semana, até já.
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0: São agora 13 horas e 30 minutos na Alemanha, menos uma hora em Portugal continental e Madeira. Esqueçam-me de desligar as colunas. Estava aqui uma sonzeira. Agora são 13 horas e 30 minutos na Alemanha, menos uma hora em Portugal continental e Madeira. E chegamos à altura de irmos ouvir o dia de hoje na história e saber o que aconteceu há alguns anos atrás. Tenham uma ótima tarde, porque está com a Rádio Visa TV na 90.7 MHz. Eu sou Silvino Domingos e vamos juntos até bem perto das 15. Bom fim de semana.
1: 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Um acontecimento histórico por cada um dos 365 dias do ano. Os dias da história. Uma compilação de Paulo Jorge de Sousa Pinto, com edição de Daniel Vieira. 13 de setembro, 1993. Assinatura do Acordo de Paz de Oslo entre israelitas e palestinianos. Ficou célebre a imagem do aperto de mão entre o primeiro-ministro israelita Yitzhak Rabin e o líder palestiniano Yasser Arafat, apadrinhados pelo presidente dos Estados Unidos, Bill Clinton. O acto teve lugar neste dia em Washington e selou um entendimento inédito entre israelitas e palestinianos, que ficou conhecido como Acordo de Paz de Oslo, por as negociações terem ali decorrido. Foi a primeira vez que o governo israelita e a Organização de Libertação da Palestina, a OLP, estiveram frente a frente e acordaram vários termos e princípios, assim como diversos passos que permitiriam, num futuro próximo, resolver o conflito. O acordo constava, essencialmente, de um conjunto de princípios, o mais importante dos quais foi o reconhecimento mútuo, ou seja, a OLP reconhecia o Estado de Israel e abdicava da violência, ao mesmo tempo que Israel reconhecia a OLP como representante do povo palestiniano. Previa a criação de um governo nos territórios ocupados por Israel desde 1967 e a retirada das tropas israelitas. Consagrava também o compromisso para resolver, num prazo de 5 anos e de forma faseada, os complexos problemas do conflito, como a segurança, a questão de Jerusalém, os colonatos israelitas nos territórios palestinianos e o problema dos refugiados da guerra de 1948. Os autores do acordo receberam o Prémio Nobel da Paz em 1994, mas o apoio internacional não foi suficiente para garantir o seu sucesso. Houve reações negativas em Israel e em vários setores palestinianos. Apesar disso, seguiu-se um segundo acordo de paz de Oslo, em 1995, que dividiu a Cisjordânia em 3 zonas e transferiu algumas responsabilidades da gestão do território para a autoridade palestiniana. No entanto, as expectativas criadas em torno dos acordos não se concretizaram. O assassinato de Yitzhak Rabin, a alteração do cenário político em Israel e no campo palestiniano, o surgimento de novos focos de conflito e o fracasso das negociações posteriores bloquearam o processo de paz, que se encontra atualmente suspenso. Os dias da história.
0: Os dias da história é uma edição de Daniel Vieira. Daniel, muito obrigado e um ótimo fim de semana. 13 horas e 33, na Alemanha, menos uma hora em Portugal continental e Madeira.
2: Galgamos fronteiras. Unimos Portugal. 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
0: E é tempo de irmos, de voltarmos à música, e desta vez há uma sequência de 5 canções que vamos começar já e ouvir a seguir. Os Calema com o tema Maia, depois o Camilo VI, ainda André Amaro, Dá-me a Tua Mão, é o nome do tema.

IGNTK com o Pátria Mãe. Eu adoro esta canção, é fabulosa. Temos também, ainda para terminar esta sequência, os Bandidos do Canto com o tema Rosa, a canção que foi para representar Portugal na Eurovisão, mas infelizmente não chegou lá. Não passou da primeira semifinal. Um ótimo fim de semana e a seguir os Calema aqui na sua rádio de eleição Visa TV. Bom

0: Os Bandidos do Canto, com este magnífico e bonitíssimo tema Rosa, uma canção que participou. Não participou, esteve a concorrer para participar na Eurovisão, porque antes do dia final há duas semifinais, primeira e segunda, e depois a terceira é a final, não é? A canção não passou da primeira semifinal e ficou pelo caminho. Acontece que eu acho que Portugal terá que ter mais atenção às canções, isto a minha maneira de compreender e de ver, a minha ótica, não é? Uma canção para o festival tem que ter espetáculo, aquele entusiasmo, enfim, não sei como é que devo te explicar, espetáculo mesmo, pronto. Para além da canção ser muito bonita, nem só isso chega, não é? É que é uma canção que eles estão a cantar muito parados e a Eurovisão não quer isso, quer o pessoal a rolar, digo eu, porque quase todas as canções que ganham o festival, bem, a do Sobral também não era uma canção muito espetacular na medida de dar espetáculo ao público, mas a melodia era bonita e ganhou a Eurovisão, não é? Quando vai Portugal voltar a ganhar uma Eurovisão? Pois isso não sabemos. 13 horas e 52 minutos na Alemanha, menos uma hora em Portugal continental e Madeira. Vamos ficar com uma sequência de mais 4 canções e já a seguir vamos ficar com A Doce Ilusão de Gonçalo Gomes. Depois temos o Cristiano Santos com o tema Por Mim, ainda A Multa de David Carreira e a Carta de Despedida dos Descendentes. E depois então vamos para o Essencial de Informação com a assinatura de Inês Castro aqui na Rádio Visa TV. Está com o programa Ecos da Pátria, a melhor música de sempre, em casa, no carro, em qualquer lado. Rádio Visa TV é a sua melhor companhia durante todo o dia. Tenha um ótimo fim de semana. Obrigado por estar desse lado. Sejam felizes.
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A multa de David Carreira aqui na Rádio Visa TV. Agora são 14 horas e 1 minuto na Alemanha, menos uma hora em Portugal Continental e Madeira. E já a seguir vamos ficar com essencial informação de Inês Castro. Mas antes vamos ter aqui um pequenino à parte. No outro dia, não é bem, foi na quinta-feira, fui dar uma volta até à cidade da parte da tarde, eram por volta de 2 da tarde, Columba Senta, não é? É a que eu chamo a cidade. E fui tomar um geladinho lá na gelataria. Não vou dizer o nome da gelataria porque senão é publicidade e ninguém nos paga, não é? Mas costumo ir lá algumas vezes, não é habitual, mas sempre uma vez, duas em duas semanas, por aí à volta, vou lá sempre com o meu jeito. Bom, acontece que eu estava sentado e vi entrar um casal de portugueses, na qual eu já não me encontrava com eles há algum tempo também. Eles pediram um café, o senhor pediu um café, a senhora pediu também um gelado, e perguntaram se podiam sentar na mesa onde eu estava. Eu digo que sim senhor, porque não? E pronto, sentámos ali, estávamos a tomar o nosso gelado, o café, e conversa puxa conversa, doença por aqui e por ali, não sei o quê, porque eu não posso ouvir falar em doenças que fico ainda mais doente que aquilo que já estou. Mas chegou-se a uma conversa de rádio. Não se falou nos nomes de ninguém, absolutamente de ninguém. O nome falado era eu e só simplesmente eu, na qual o senhor perguntou o que é que eu tenho, se fazia rádio do estúdio ou se era em casa. E eu disse, faço em casa, sempre fiz em casa, desde que há esta nova técnica. E depois ele disse, sabe, é que você tem uma qualidade sonora maravilhosa. E eu perguntei-lhe, e você ouve como, de que forma? É internet ou é mesmo num rádio? E ele falou-me, é um rádio e é dos últimos fabricos, é o rádio digital, não é? E a qualidade, claro, que é boa no rádio digital. Mas acontece que o meu programa é transmitido a partir daqui do meu estúdio, já em FM. E, portanto, atravessa a linha de internet daqui de casa até ali aos estúdios da Visa TV. E certamente que perde alguma qualidade, não é? Porque eu noto bem que também tenho um rádio agora e estou a fazer a emissão, mas ao mesmo tempo estou a ouvir também no rádio, como tal e qual a emissão chega até vós. E eu noto que há perda de qualidade, mas para quem não está habituado a esses conhecimentos quase nem nota a diferença. Numa rádio digital, claro, ele perguntou-me qual era a diferença da rádio digital e da rádio FM, normal, não é? Acontece que na rádio FM, portanto FM eles são, acho que são os dois também, não é? Digital e a rádio normal, portanto esses rádios que nós, esses receptores que nós usávamos há muitos anos e ainda muita gente usa, o receptor recebe a transmissão através de ondas. Aquelas ondas, mesmo assim, como se faça com a sua mão.

0: para cima e para baixo a fazer as ondinhas, não é? É assim que se chega até aos nossos receptores. E na rádio digital é diferente. A emissão corre por data, datais, portanto 01, 1, 1, 2, 1, não sei quanto, 0, por essas coisas assim, não é? Por isso se chama uma rádio digital. Não é através da onda, mas é através de datais, data. E tivemos ali um pouco na conversa, não é? Aqui ele gosta de ouvir o programa porque tem uma qualidade sonora boa e gosta da música também, tanto ele como a senhora dele. Eu não digo quem é as pessoas porque não tenho autorização, quer dizer, não tenho, não é o caso. Eles não me pediram para eu estar aqui a falar isto, não é? Portanto, eu não falo o nome das pessoas. Bom, há coisas que uma pessoa ouve e fica feliz, não é? Cada vez tem mais um entusiasmo para fazer rádio e sempre aperfeiçoar. E depois eu tenho uma coisa que já vem de há muitos anos mesmo comigo próprio, é a qualidade. Qualidade sonora, e quando estava na off na canal que fazia televisão também, não muito, mas fiz algumas, lutava sempre pela qualidade de imagem também. Mas naquela altura não podia dar muito porque não havia nada digital, era fazer cópia de uma cassete, da cassete que foi gravada original, para outra cassete onde era cortado para fazer cortes, tirar coisas fora e aumentar outras, não é? E a qualidade depois de cópia ficava péssima. Aquilo que hoje já não acontece. Bom, vamos então para o Essencial de Informação com Inês Castro, aqui na Rádio Visa TV. Um ótimo fim de semana. Obrigado por estar desse lado.
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4: Ter uma depressão não significa não amar o filho. Psiquiatra desmistifica doença mental. Com o julgamento da americana Lindsay Clancy por filicídio, a depressão perinatal tornou-se tema da atualidade. Um jornal português falou com a psiquiatra Teresa Reis. O que é uma depressão perinatal? Como se manifesta? A depressão perinatal é um episódio depressivo que surge durante a gravidez ou no primeiro ano após o parto. Embora seja frequentemente designada depressão pós-parto, esta expressão é demasiado restrita porque muitas mulheres começam a apresentar sintomas ainda durante a gravidez. PSP alerta para aumento de imigrantes ilegais que chegam de comboio e autocarro. A situação não é propriamente nova, mas estes movimentos secundários relativamente a Portugal têm aumentado. A PSP alertou este domingo para um aumento de imigrantes em situação irregular que estão a chegar de comboio e autocarro às zonas metropolitanas de Lisboa e Porto provenientes de outras cidades europeias. Os desafios estão fundamentalmente centrados numa fronteira aérea como porta de entrada. A nossa primeira preocupação é que o controle seja eficiente e eficaz. Chamadas para reuniões do governo não travam protestos da PSP e GNR. O Ministério da Administração Interna diz que datas sempre estiveram previstas. Sindicatos e associações das duas forças de segurança desmentem. Os sindicatos da PSP e associações da GNR que já marcaram protestos ou estão em vias disso, dizem que a chamada recebida por parte do Ministério da Administração Interna para a realização de duas reuniões, 17 e 29 de setembro, não travará as manifestações agendadas.
0: Querida Inês, muito obrigado e tenha um ótimo fim de semana. Foi Essencial da Informação com a nossa querida amiga Inês Castro. Já passam 9 minutos das 14 na Alemanha, menos uma hora em Portugal continental e Madeira. Distraí-me ali a conversar com 5 minutos e meio de conversa, o que não era tanto, não era preciso tanto, não é? Mas eu distraio-me com a conversa e depois quando há entusiasmo a contar é aquilo que ao longo da semana vai acontecendo e, enfim, nem sempre não se conta tudo também, não é? Guarda-se alguma coisa para a semana que vem também. Olá, meus queridos, desejo-lhe que tenham uma continuação de um resto de tarde de domingo com a melhor música de sempre aqui na Rádio Visa TV. Vamos para uma sequência de mais 4 canções. Há 3 canções que nesta sequência são estrangeiras, as canções que eu adoro de ouvir, certamente os nossos ouvintes aí em casa também. Não há só música portuguesa aqui no Ecos da Pátria. A seguir vamos ficar então com Os Descendentes e a carta de despedida. Depois temos A Love So Beautiful com Michael Bolton. Ainda o Dire Straits com os outros.

0: Ton of Swing e usava com Dancing Queen. Estas canções faziam, algumas parte delas, faziam parte também dos meus bailaricos de garagem ao fim de semana, nomeadamente ao domingo à tarde, não é? Quando eu era jovem, recordo estas canções com muita ansiedade e muita alegria, porque naquele tempo havia muita felicidade na juventude, aquilo que hoje não acontece. A seguir, Os Descendentes, aqui na Rádio Visa TV. Bom fim de semana.
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A legenda. E agora, Total Eclipse of the Heart. É uma canção de Bonnie Tyler e uma versão agora de Nicky Fresh, que foi feita nas décadas de 90, 94, 95, por aí à volta, e esteve em primeiro lugar em toda a América. E

0: Total Eclipse of the Heart, uma canção da nossa antequerida Bonnie Tyler, e hoje ouvimos a versão de Nicky Fresh. Agora são 14 horas e 31 minutos na Alemanha, vamos continuar com a música portuguesa. Estes últimos 20 minutos, sensivelmente, tiveram o destaque para a música estrangeira. Aquelas canções que eu recordo com muita ansiedade, muita alegria, porque queria que voltasse aos meus tempos de juventude, mas nunca mais voltam. Ainda que um dia nos possamos, nós que fazíamos parte daquele grupo de jovens, nos possamos encontrar todos em Portugal e no mesmo local, no mesmo sítio, nada é mais como foi antes, não é? Já estamos no ano 2026, eu não sei se vocês sabiam, mas eu recordo-vos, e hoje é dia 13 de setembro, e já passam tantos anos, eu tinha 18, 19 anos por aí à volta, já tenho 60 e mais uns quantos, mas ainda recordo esses tempos com muita alegria. Vamos então continuar com a música em português e agora a seguir vamos ficar com Marco Paulo Chiquitita. É uma canção também do Zaba, na versão do nosso antequerido Marco Paulo. Depois Micael Carreira e Nuninho Navarro com o tema Difícil Demais. Ainda Ai Coração com a Minnie Kate e até ao fim The Boys of the Bands. Tenham uma ótima tarde com boa música e boa disposição ao som da Rádio Visa TV. Obrigado por estarem desse lado. Bom fim de semana. Vamos dar uma volta até à praia, não propriamente, mas à praia de Portugal, não é? Aos Himalaias, aos à Amazónia, enfim, vamos lá.
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0: The Voice of the Band aqui na Rádio Visa TV e quase a terminar. Estamos sensivelmente a 10 minutos do final do Ecos da Pátria de hoje, mas antes recebi aqui uma mensagem a perguntar qual a diferença de uma rádio FM e digital. Olha, a rádio FM é tal como disse, é analógico e o som é transmitido por ondas de rádio analógicas. A qualidade pode piorar com interferências, ficando com chiados. A rádio digital é chamada DAB e DAB Plus, mais o som é convertido em dados digitais antes de ser transmitido. Normalmente oferece o som limpo e permite mais emissores e informações no visor como o nome da música. Isso já existe há muitos anos. Mas é como, tal como eu disse, digital é, portanto, são dados digitais, que é tal e qual como os dados do computador, é 00112200011, por aí assim. Um exemplo muito simples: a FM é parecida com uma fotografia antiga e funciona bem, mas pode ter ruído. O digital é como uma foto digital, enquanto o sinal estiver bom, a qualidade permanece muito estável. Bom, também pode acontecer não haver sinal estável no digital. Tem aqui mais exemplos, mas não vale a pena estar a ler. Que estamos a terminar o programa e há mais uma canção para ouvir, e são os Polo Norte com o tema Aprender a Ser Feliz. E desde já aproveito para me despedir de todos vós. Foi mais uma edição do Ecos da Pátria aqui na Rádio Visa TV. Em nome de toda a equipa que realizou e produziu este programa para chegar até si nas melhores condições, deixo o nosso muito obrigado. Desejo-lhe então saúde e paz, porque o resto o universo traz. Segure sempre bem o lado mais positivo da sua vida para que no futuro tudo lhe possa parecer bem mais fácil. Até para a semana, se Deus quiser. Sejam felizes.
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